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1: Muito bem, de volta aí com saudade, 87, sobre 21 horas e 5 minutos. Já, 9 minutos, passando das 9 da noite. A galera curtindo saudade, 87, muito obrigado. Você que vai viajando no giro musical da preferida.
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1: Se é pra tocar saudade, deixa que o Valdo toca por aqui. Abraço a minha amiga Fátima Leal Fafado, tá aí a sua ouvindo saudade, 37. Alô, Fátima. Ela é uma música, estou aí ouvindo saudade 37, todos vocês do Taiaçu, aquele abraço. Nossos amigos aí de Canutão, meu amigo Raimundo e o Gordo, a dona Angelita, aquele abraço. A galera aí de Canutão que sempre acompanha saudade 37. E restaurante da galera aí da família Oriental, um abraço ao meu grande amigo Lavite, cabeça branco aí do Sul Oriental. Ah, o Careca, a Lucinha e a Rose, sempre ouvindo saudade, etc. Meu amigo Nenca, lá em Conceição do Itá, rapaz, só na manhã. Alô, Nenca, um abraço, obrigado aí pra galera aí do Conceição do Itá. No bar quem manda é a mulher, né? Então, do baleio. Se mete nesse bairro, vai lá. Quem manda é as mulheres lá, não fica tua onda não, rapaz. Nossa, a galera que vai curtindo saudade 87.
3: Nem fale.
1: É verdade, rapaz. O negócio é bom, mano. Meu amigo Raimundo Cabeça Branca, o dono da lancha, acompanhando saudade. Eita, Cabeça Branca, tudo bem? Um abraço pra você. Cadê a tua lancha? Fica navegando aí nas ondas sonoras aqui da nossa Jovem FM. Grande Raimundão, só na manha, ninguém se mete. Deixa o Raimundão aí ouvir o saudade 87. Meu amigo Charleson do Brasil, acompanhando também o Saudade 7 lá no Duque de Caxias. Só de papo com a, ouvindo a preferida. Meu amigo Paulo Marinho. Alô, Paulo, um abraço para você. Ele que faz o programa A Hora do Rei aqui na Jovem FM. Ouvindo Saudade 37. Paulo, um abraço para você que gosta, que é o horário, né? De 7 às 9 da manhã. Aqui na sua Jovem FM no domingo aqui, A Hora do Rei, com as músicas do Roberto Carlos e os seus convidados sempre aí na apresentação da elegância do rádio benevidense Paulo Marinho. Paulo, sucesso para você cada vez mais aí, né, na sua vida artística aí, que tá cantando também agora lá da Cibele Black, né? Cadê a Cibele? Um abraço para Cibele e também para o João Paulo, seu esposo, sempre ouvindo saudade 37. Alô, vocês, obrigado pela sua preferência nesse momento. Vamos continuar por aqui o nosso ritmo gostoso do seu saudade 37, né? Dessa viagem no tempo em forma de musicais, 21 horas e 12 minutos, hora certa para você. E o Valdo vai tocando assim para a galera que gosta da boa recordações. A retrospectiva vai até as 10 da noite.
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2: Ok, pra você ouvir do saudade, estamos de 21 horas, 24 minutos. Eita, giro musical e viagem no tempo em forma de música, até as 22 horas.
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2: A apresentação aqui do Valdão. Um abraço pra vocês que estão curtindo o Saudade 7. É só alegria do seu rádio. 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Olha a hora certa para você, 21 horas e 26 minutos. Vamos ouvir aqui meu amigo querido Paulo Marinho, né, que está curtindo Saudade 7. Ele regravou essa música aí e você vai curtir aqui no som do Saudade 87.

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0: É, sábado, 21 horas, 35 minutos, 8 horas, 9 horas e 35 minutinhos, hora certa para você que vai curtir o Saudade do 7 nesta quinta-feira. Amanhã tem Brasil. É? Será que o Brasil ganha amanhã, hein? O que vocês acham? Tem que ganhar. É você curtindo Saudade 37. A galera vai participando, vai interagindo. Telefone liberado 98612-7755. 98612-7755. Meu telefone pessoal da rádio é o 980-5071. 980-5071-15. Para você ligar, participar, fazer o seu pedido musical. E o Valdo vai tocar assim agora, hein? É várias emoções aí e vai chegando na sequência aqui da galera aí que gosta do shot, do forró, né? É no ritmo da quadra junina aí pra você que gosta. Aqui vamos tocar aqui a nossa sequência já já. 21 horas 36 minutinhos, vamos começar já já, já. Pra você preparar o seu mingau, a fogueira, né? Tudo o quê? Já tem que preparar, então vamos lá, Valdão, vamos lá. Essa lá, é bonita. É. Vai lá, Valdão.
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0: parte do ritmo da quadra junina. Por trás do horizonte, fechando esse bloco musical, Sabino do Acordeon, né? Galera que dançou o som aqui do nosso Saudade 7, câmera de 21h51. Vai até as 22h, Valdo Souza tocando pra galera que gosta da boa música, da retrospectiva das melhores canções, principalmente da quadra junina, né? Dançando a sequência de forró bom demais, né? Mas com certeza a galera dança ao som do shot aí das quadrilhas. Um abraço para você que está ouvindo só 7 desta quinta-feira. Uma ótima noite para vocês. Obrigado pela sua preferência de sintonia. Já tenho falando de amor, cara, galera, né? Vai no romantismo a partir aí, né, das 22 horas. Quero também registrar a audiência do casal aí, nota 10, a minha amiga Suzy e o nosso grande amigo Vila, o mototaxista do amor lá no Santos Dumont. Alô, Vila, um abraço para você. Obrigado aí pela sua fidelidade com a Jovem FM, minha amiga Lúcia, que dançou o shot aí. E Lúcia Miranda, um abraço para ela aí no Maguari. Também registrar a audiência do meu amigo japonês lá. Rapaz, está no Chico Mendes, né? Ele não perde um programa Saudade, essa aqui é a comunidade do Chico Mendes. Um abraço a todos vocês, viu? Muito obrigado aí, essa comunidade aí na Grinesp. Chico Mendes, um abraço para você, a presidente aí da comunidade. Muito obrigado aí pela sua preferência de sintonia. A todos vocês aí que moram aí na Grinesp, né? Essa comunidade que estão aí acompanhando o nosso Saudade 37, muito obrigado. A dona Helena também aí no Sítio Borboleta, um abraço para ela. Toda a galera aí que vai curtindo na terceira rua também, aquele abraço para você, obrigado pela sua preferência de sintonia. Meu grande amigo Muló, rapaz, a Massa Paixão e toda a galera aí que vai viajando no nosso giro musical. Vamos continuar por aqui, a festa do seu rádio. Já tenho falando de amor. Eu vou tocar assim para vocês agora.
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2: Música bonita aí pra você, da Jaine. Isso ainda existe, amor? Existe sim. Porque vai começar falando de amor pra você que ouviu Saudade 87. Agradeço a audiência, o carinho de todos vocês que me acompanharam nesta quinta-feira. Que Deus ilumine a todos, dando sabedoria, né? Coloque sempre Deus na sua frente, que nessa forma tudo vai dar certo. Vou ficando por aqui. Amanhã, se Deus quiser, eu volto com Saudade 37 para comandar mais 2 horas de saudade. Fazer a viagem do tempo em forma de musicais. Agradeço a audiência, o carinho de todos. Até amanhã, se Deus quiser. A partir de agora, o romantismo entra no ar, no seu Falando de Amor.
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4: Bom dia para você. Bom dia a todo especial hoje nessa sexta-feira, dia 19 do mês de junho de 2026. Olhe comigo, Senhor soberano Deus e Pai, continue abençoando nossas vidas. Que nesta manhã, Senhor Jesus Cristo, mais uma vez, a Tua palavra, Senhor, seja pregada. Este louvor, Pai, alcance em coração e que Teu nome, Pai amado, seja exaltado sobre a terra. Senhor da glória, abençoa cada um, Senhor, que vai ouvir, cada ouvinte, Pai. Nesta manhã, Senhor, que a Tua graça, a Tua paz, que o Teu Espírito Santo estejam conosco, no nome santo do Senhor Jesus.
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4: Glória a Deus, aleluia. Deus abençoe a sua vida. Já são exatamente...
6: Na Jovem FM 6 e 2.
4: E com certeza você sempre ligadinho nesse programa, abençoado, cheio de vida, cheio de paz, para cada um de nós. Glória a Jesus. Que nessa manhã possamos ter o dia com Deus, que esse dia seja um dia repleto de muita paz, de muito amor, de muito Deus na nossa vida. Que bênção, Deus continue abençoando cada um de nós, cada um que já se levantou, já está nessa manhã trabalhando, já está indo para a feira, já está indo para o trabalho. Meus amados, que Deus te abençoe, te guarde, te ilumine, te dê um dia de paz, te dê um dia de bênção, te dê um dia de vitória, sempre no nome do Senhor Jesus Cristo. Deus abençoe a todos, daqui a pouco a gente volta. Fique com o hino agora, a história de José.
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1: Glória a Deus, aleluia! Nessa manhã, já todos ligadinhos no programa Ondas de Esperança, trazendo paz, trazendo alegria para os nossos corações. Hoje já são exatamente
2: na Jovem FM 6:11.
1: Deus abençoe sua vida, sua casa, sua família. Quero aqui aproveitar esse momento e mandar um grande
2: abraço para você.
1: Esses abraços chegam cheios de paz, cheios de alegria, cheios de Deus, né? Sabemos, meus amados irmãos, que os dias não estão fáceis, mas lembrando que nessa manhã nossos amados irmãos já podem estar ligando para o nosso WhatsApp 980 50 71 15. Vou repetir para você: 980 50 71 15 é o número daqui da rádio. Você liga, você pede seu hino, você faz seu oferecimento, e como sempre, o nome do Senhor Jesus é glorificado. Que bênção, meus amados irmãos. Lembrando, meus amados irmãos, que hoje o programa é sobre saudade, né? Aqueles hinos antigos, aqueles que marcaram época na nossa vida. Você, eu já te convido a fazer um desafio comigo hoje, né? Peça aquele hino que você acha que não vai tocar, aquele que a gente não tem, peça exatamente este, que eu vou tocar aqui para você, em nome do Senhor Jesus Cristo. Tenho certeza, meus amados irmãos, que Deus tem sempre algo de importante para nossas vidas. Lembrando, meus amados irmãos, que esta noite passada nós tivemos um momento solene ali na Câmara dos Vereadores em Benevides, né, onde foi homenageada a nossa Assembleia de Deus, os 115 anos da Assembleia de Deus em Benevides, ou aliás, aqui no Brasil. Lembrando sobre os nossos amados irmãos suecos, Daniel Berg e Gunnar Wingre, qual homens fizeram a diferença, e por isso nós estamos aqui, né? Porque alguém teve a coragem, a ousadia de pregar o evangelho sendo guiado por Deus, né? E por isso ontem à noite foi uma bênção. Nosso pastor, a nossa igreja, através do nosso pastor Samuel do Nascimento, foi homenageada, né? E os demais pastores também das demais assembleias de Benevides. E eu acho uma fala muito importante do nosso pastor ontem, é que ele disse que a Assembleia, ela é de Deus. Glória a Deus. Fico feliz disso, porque muitos conhecem a Assembleia de Deus, do Instituto, né, a denominação, mas poucos conhecem o Deus da Assembleia, Deus Santos dos Santos. Que Deus continue abençoando, né, os nossos amados irmãos. Desde já eu faço um convite especial para você. Hoje, sexta-feira, nós temos um grande culto ali no Templo Central, vai estar ministrando a palavra do Senhor Jesus Cristo, nosso querido amado irmão, nosso irmão Claudinei Melo, né, pregador da palavra, dirigente da congregação Ebenezer, né, também trabalha no departamento de adolescentes, né, um menino aí jovem que Deus tem usado grandiosamente aqui no campo de Benevides. Deus abençoe o nosso querido amado irmão, Deus abençoe sua casa, sua família, que Deus abençoe grandiosamente. Eu sei que não tem sido fácil, né? Mas com certeza, meus amados irmãos, a obra do Senhor Jesus Cristo, ela é recompensadora, né? Deus sempre recompensa. Você nunca vai trabalhar de graça para o nosso Deus. Deus, ele vai lhe abençoar grandiosamente. Por falar sobre ontem noite ainda, lembrando que foi um momento agradável e momento de orgulho, de honra da Assembleia de Deus. Eu quero dar os parabéns para o nosso querido pastor Samuel do Nascimento Pinto. Que Deus abençoe sua vida, sua casa, sua família. Missionária Rocileia, seu filho, o irmão Samuel Filho e Samuel Neto. É uma benção. Os Samuel estavam todos lá. Deus continue abençoando grandiosamente, tá bom? Daqui a pouco a gente volta. Vamos escutar o hino agora de Otoniel e Uziel, 30 moedas de prata. Depois Tremerá, de Ebenezaide. Aqui hoje o programa é Saudade. E você pede seu hino das antigas e a gente coloca aqui em nome do Senhor Jesus Cristo.
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0: Meus amados irmãos, a paz do Senhor, já estamos de volta, já são exatamente...
1: Na Jovem FM, 6h24.
0: Quero aqui mandar um...
2: abraço pra você.
0: Que seja cheio de paz, cheio de alegria, cheio de Deus pra tua vida, que possamos ser...
2: Obrigado, meu Deus.
0: Gratos a Deus desta manhã, esta manhã cheia de paz, cheia de alegria. Lembrando, meus amados irmãos, que hoje o programa é sobre saudade. Mais uma vez, falo pra você, peço seu hino e a gente coloca aqui pra você. Nós já vamos colocar um hino de André e Felipe, com o título ou tema É Milagre. É pedido do nosso querido amado irmão, nosso irmão Plácido Ferreira Barroso. Rapaz, senhor, meu irmão, como é que o senhor tá, irmão? Tudo bem? Como é que tá a irmã Naide? Que você possa ter um dia abençoado, cheio de paz, cheio de alegria, cheio de Deus. Ele que passou aí uma pequena temporada, um pouco distante da gente, mas já voltou, já tá na congregação Pedra Angular, ali dirigida pelo pastor evangelista Adonai Neves. Deus abençoe grandiosamente a vida do nosso querido amado irmão. Também já está ligadinho no programa a nossa querida irmã Marcela. Vai ser eu, irmã Marcela, como é que você tá? Tudo bem? Como é que tá o irmão aí, seu esposo? Deus continue abençoando grandiosamente a vida dos nossos amados irmãos. Ela que fez um leve comentário sobre o trabalho de ontem, né? As heroínas que cantaram, por sinal, foi um hino abençoado, né? Elas cantaram aquele Assembleia de Deus no Brasil Chegou. Eu até botei um aqui, ver se é esse hino mesmo, pra gente tocar daqui a pouco, em nome do Senhor Jesus Cristo, tá bom? É, e ela que falou que dá homenagem que fizeram aí na Assembleia de Deus. Nós, graças a Deus, nos sentimos, né, lisonjeados, honrados, né? Se teve um momento ali que, vou ser bem sério com você, eu vou falar baixinho aqui, mas você, sabe, guarda segredo pra você, guarda você. Rapaz, até a lágrima caiu do meu rosto, ó. Coisa linda, né? Jesus, né? Eu me senti muito emocionado ali, fiquei muito feliz, né? De participar desses momentos, né? Nossos irmãos sabem que passamos o tempo fazendo missões e agora estamos por aqui, dando aquele apoio, aquela ajuda, do outro lado, segurando a corda, contribuindo, orando pelos nossos amados irmãos. O importante é que a obra do Senhor Jesus Cristo seja feita, né? O nosso querido amado irmão está pedindo um hino, a irmã Lúcia também está ligadinha no programa Onda de Esperança, está pedindo um hino Elas, né? E oferecendo para toda a sua família. Glória a Deus, glória a Deus. Que Deus abençoe grandiosamente a vida dos nossos amados irmãos. Meus amados irmãos, está conosco nesta manhã aqui, nos dando o prazer da sua visita, nosso querido, amado irmão. Nosso irmão Anderson Monteiro. Paz do Senhor, irmãos.
3: Paz do Senhor. É um prazer estar aqui mais uma vez, dando apoio para nossos amigos da rádio. Em nome do Senhor Jesus.
0: Glória a Jesus, que Deus abençoe sua vida. Para quem não sabe, nosso irmão Anderson Monteiro, ele é um rapaz que trabalha ali no supermercado Benevides, né? E também ele é líder de senhores, irmão?
3: Segundo líder de senhores.
0: É vice-líder de senhores na congregação Monte Genial. O povo está mandando aquele grande abraço para o nosso querido pastor, né? Pastor Gerson Nobre. Né? Aproveite e mande um abraço para esse rapaz aí.
3: Queria deixar um abraço para o nosso pastor Gerson Nóbrega, para sua esposa Edilene, para sua filha, sua neta. Um grande abraço para todos aí da congregação Monte Gileade.
0: E também para aquele rapaz bonito chamado Raimundo, que é genro dele.
3: Irmão Raimundo, genro do pastor. Essa hora deve estar no trabalho já.
0: Glória a Deus. Também quero aproveitar e mandar um abraço para o pastor Ednelson Rocha, Diácono Adelso, pastor Cleito, pastor Fábio Júnior, pastor Leone, né, pastor Danilo Silva, pastor Carlos Borsen. O pastor estava tudo com a gente ontem lá, né, irmão? Foi uma bênção, né? Graças a Deus, né? Meus amados irmãos, então vamos ouvir um hino aqui de André Felipe, É Milagre, e logo depois estaremos de volta, com certeza. Também quero mandar um abraço aqui para os nossos amados irmãos ouvintes deste programa, abençoado, cheio de paz. Quero mandar um abraço aqui para o nosso querido amado irmão Bernardino, ligadinho no programa, ele que reside lá no Canutama 2 e também se congrega na congregação Getsemane. Um abraço para o Jameson, para a irmã Vânia, irmão Wagner e todos os irmãos aí da congregação que estão ligadinho no programa Onda de Esperança nesta manhã. Que Deus te abençoe, guarde, ilumine em nome do Senhor Jesus. Daqui a pouco a gente volta.
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1: Este hino foi cantado ontem em homenagem aos 6 anos, 115 anos da Assembleia de Deus. Uma benção. Irmã Marcela, eis aí.

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1: Graças a Deus, que Deus te abençoe e te guarde.
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1: Já estamos de volta nessa manhã e você escutando ao fundo aí. Sem ovelhas.
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1: Grande abraço pra você que está ligadinho nesse programa nessa manhã. É, você acabou de ouvir, né? 100 anos da Assembleia de Deus, 115 anos, meu irmão. Eita, que coisa boa! Nosso estado, nosso Brasil, começou aqui pelo nosso Pará. Você que é paraense, meu irmão, se sinta-se orgulhoso, é, de estar, é, de sendo homenageado por. Pelo próprio Deus escolher, né, o estado do Pará para dar início aí um grande evento pentecostal, né, trazendo a palavra, né, com batismo com o Espírito Santo, com unção, com cura, com milagres. Louva a Deus, né, por ser paraense. Que bênção, né? Você acabou ouvindo aí esse hino abençoado a pedido da nossa querida amada irmã Marcela, né? Marcela Pires, né, pregadora do Evangelho. Aproveitando, mandar um abraço também aqui para a irmã Juliette, né, ela que é pregadora do Evangelho. Prega e prega uma benção, Deus usa grandiosamente. Também o seu esposo, irmão Anson, está aqui com a gente do ladinho, né? Também prega, que é uma maravilha. Glória a Deus, que bênção! Meus amados irmãos, né, vamos estar ouvindo agora nesse momento, né, o hino de Vem Assembleia de Deus, tá bom? Você pode estar acompanhando, é uma benção, né? É uma benção essa semana. Deus continue abençoando nossos amados irmãos. E daqui a pouco, como sempre, a gente volta. Já volta com a preciosa e infalível palavra de Deus.
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Graças a Deus, aleluia, você ouviu aí dois hinos abençoados, né? Vem a Assembleia de Deus, e a Assembleia de Deus no Brasil chegou. Que bênção que chegou e chegou para ficar, tá bom? Meus amados irmãos, né? Quero aproveitar esse momento aqui e mandar aqui aqueles parabéns, abençoado.

0: Quero aqui mandar esses parabéns aí, talvez você não esteja entendendo, pra dona Keila e seu Galego, né? 4 anos, né, de casamento, né, que foram lá assinar aquele papel abençoado. É, agora ela pode dizer assim, esse é meu, ele pode dizer, essa é minha. Minha irmã, Pai Senhor, Deus te abençoe com muita paz, com muita alegria, que esse casamento, que essa união, que esse matrimônio, ele venha perdurar cada dia mais, que muito, muito, muita atenção, muito amor, muito carinho, muita reciprocidade, né? Que um possa honrar e respeitar um ao outro grandiosamente. Daqui a pouco, se Deus quiser, né? Estamos nos programando para dar uma viagemzinha aí, com certeza, e passar aí por aí, por perto aí, daquele aperto de mão abençoado, aquele abraço de crente, em nome do Senhor Jesus Cristo, tá bom? Manda aqui um abraço para todos os irmãos aí do Caraxió, da dona Sandra, Jefferson e os demais aí que compõem esta congregação, né? Nosso irmão Werley, né? O Werley, que ele é dirigente aí da congregação do Caraxió. Manda um abraço também pro nosso querido pastor Fábio Pinto e os demais irmãos aí do Alto Pindorama, Campo Alto Pindorama, né? Servir ao Senhor Jesus Cristo aí cerca de quase 4 anos, né? Deus foi muito benéfico para comigo. Nós já vamos ouvir a preciosa e infalível palavra de Deus. Que Deus te abençoe e te guarde em nome do Senhor Jesus.
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Glória a Deus, aleluia. Quero trazer aqui uma palavra aos nossos corações, né? Que fala em Lucas, capítulo de número 24. Diz o seguinte: no primeiro dia da semana, muito de madrugada, foram elas ao sepulcro levando as especiarias que tinham preparado. E achando a pedra do sepulcro removida e entrando, não acharam o corpo do Senhor Jesus. E aconteceu que, estando elas perplexas a esse respeito, eis que pararam junto delas dois varões com vestes resplandecentes. E estando elas muito atemorizadas e abaixando o rosto para o chão, eles lhes disseram: por que buscais o vivente entre os mortos? Não está aqui, mas ressuscitou. Lembrai-vos como vos falou, estando ainda na Galileia. Graças a Deus. Meus amados irmãos, nosso Senhor Jesus Cristo, ele nos fez uma promessa, né? E nessa, uma das promessas que ele fez foi que ele iria padecer, iria ser sepultado, mas iria ressurgir ou ressuscitar. E quando Jesus ressuscita, a igreja, Jesus morre na cruz, a igreja nasce. E interessante, meus amados irmãos, que quando as mulheres foram buscar Jesus, procurar por Jesus, não encontraram o corpo. E a Bíblia diz que dois varões com vestes resplandecentes disseram a elas: por que procurais ou buscais um vivo no meio dos mortos? Aí ele diz, dentro do sepulcro, ele não está aqui, ele ressuscitou. E a Bíblia relata, meus amados irmãos, que ao longo da história, a igreja do Senhor continua com essa convicção, com esta afirmação de que Jesus deu início à igreja. Mas antes dele dar início para a igreja, coisas ele disse que iriam acontecer. Quando o próprio Senhor Jesus Cristo, ainda antes de ser morto, no capítulo 16 de Mateus, a Bíblia diz que ele está conversando com Pedro e faz uma pergunta: a quem dizes quem é o Filho do Homem? Ou o que é que dizem sobre o Filho do Homem? Aí alguns disseram: eu digo que tu és Elias, estão dizendo que tu és Jeremias, outros estão dizendo que tu és um dos profetas, João Batista. Só que Pedro, ele diz: eu digo que tu és o Cristo, o Filho do Deus vivo. E nesse exato momento, a Bíblia diz que o Senhor olha para Pedro e diz: olha, quem te revelou isso não foi carne nem sangue, mas meu Pai que está no céu. O próprio Deus revelou isso. O próprio Espírito Santo revela isso a ele. Ele diz o seguinte: porém, as portas do inferno não prevalecerão contra a igreja do Senhor. É por isso, meus amados irmãos, que você ainda continua olhando as redes sociais, as vias de internet, de comunicação, hora ou outra, você se depara com informações de que alguém, em algum lugar, está querendo destruir a igreja, lançar os crentes no fogo, no cárcere, destruir as igrejas. Em alguns lugares dentro deste planeta, ainda tem pessoas querendo o mal da igreja. Mas o próprio Senhor Jesus diz que as portas do inferno não prevalecerão contra a igreja do Senhor. Ora, e a Bíblia vai dizer que mais de 2000 anos atrás, após a ressurreição do Senhor Jesus, ainda assim continuamos pregando a mensagem simples, porém objetiva,
E é uma mensagem verdadeira e poderosa. Que a mensagem é essa? Que Jesus está vivo. Que mensagem é essa? Que Jesus cura. Que mensagem é essa? Que Jesus liberta. Jesus transforma. Que mensagem é essa? Que Jesus batiza com o Espírito Santo. E que um dia, oh glória, oh aleluia, um dia Jesus voltará para buscar a sua igreja. Que igreja? Aquela que nasceu na sua morte. Que igreja? A igreja que muitos pregadores e pensadores pregam ao longo do tempo. Quando quiseram matar João Rus, quando mataram João Rus ou João Hans, ele dizia: vocês hoje matam um ganso, mas daqui a 100 anos nascerá um cisne, qual vocês não poderão matar. Tentaram matar Martinho Lutero, não conseguiram. E a gente percebe, meus amados irmãos, que a igreja continuou crescendo, apesar das perseguições, apesar de um momento difícil, apesar da exclusão, apesar do desprezo, a igreja do Senhor continua crescendo. E a Bíblia relata que alguns homens de Deus que passaram, assim como John Wesley, Jonathan Edward, você vai ver o Savonarola, Jerônimo Savonarola, você vai ver George Miller, homens que Deus usou nesta terra para continuar o legado da igreja crescer na terra. Você vem para William Seymour, você vem para Charles Spurgeon. Aí vem também Daniel Berg com Navingre e traz este evangelho para o Pará, aonde foram usados homens de Deus, onde foram usados homens nesta conversão para que a igreja do Senhor continuasse sendo abençoada e crescendo a cada dia. Dentre os tais, Francisco Pereira do Nascimento, avô do nosso pastor Samuel. Dentre os tais, o pastor Gilberto Marques. Dentre os tais, pastor Samuel do Nascimento Pinto. Dentro traz outros pastores, dentro traz outros líderes de departamento, dentro traz você, que está sendo usado, ainda com o título de igreja, que carrega este fardo, mas este fardo bom, agradável. Deixa eu te dizer, igreja, no capítulo de número 19, no capítulo de número 21 de Apocalipse, a igreja, a Bíblia diz que João tem uma visão, e ele vê a nova Jerusalém descendo de Deus ao encontro da noiva, que é a igreja do Senhor. A gente percebe, meus amados irmãos, alguns eventos acontecendo nos dias atuais. Você vê festa para um lado, você vê festa para o outro, pessoas que são famosas, pessoas tal. Você vê evento da igreja mesmo, assim como ontem, um momento solene, um momento agradável. Mas haverá, está para chegar, e não tardará, no tempo dela chegará. E eu vou te dizer o que é: o casamento do noivo. Mas haverá, está para chegar, e não tardará, no tempo dela chegará.

0: nesta manhã. Louvo a Deus pela tua vida. E eu louvo a Deus para que nós continuemos confessando que a igreja é do Senhor, que a Assembleia de Deus, ela é de Deus, e que nós servimos não somente a Assembleia de Deus, nós servimos o Deus da Assembleia. Que Deus te abençoe e te guarde. Ore comigo. Senhor meu Deus e meu Pai, eu te louvo, Senhor, pela tua infinita misericórdia e graça. Continue conosco, Pai. Abençoa nossas vidas, abençoa nossa casa, abençoa nossa família, Senhor. Senhor da glória, tu és o Deus, Senhor, de promessa, Senhor. Continue conosco, Pai. Em nome do Senhor Jesus Cristo, nós te pedimos, e sempre por fé, Senhor, queremos te agradecer, Senhor. Fica conosco, Pai. Amém e amém. Aleluia. Meus amados irmãos, já estamos chegando ao término de mais um programa, Onda de Esperança. Quero agradecer a Deus também, o nosso irmão Anderson, está aqui pertinho, do lado. Você vai estar, com certeza, mais vezes, ouvindo ele, com certeza, em nome do Senhor Jesus Cristo. Já profetizo isso em nome do Senhor Jesus. Faço agradecimento também, irmão Anderson, está aqui conosco.
1: Aleluia. Gostaria de agradecer a oportunidade de estar aqui nesse momento, compartilhando com os irmãos. Um abraço para minha esposa que está aí fora, me esperando. Agora vamos trabalhar. Que Deus possa nos dar um dia abençoado, em nome do Senhor Jesus. E os amigos ouvintes que estão em casa, ouvindo, e ouviu essa palavra, fiquem em paz, em nome do Senhor Jesus.
0: Glória a Deus, aleluia. Estamos chegando ao término de mais um programa Onda de Esperança. E você, como sempre, fica com o hino Assembleia de Deus no Brasil chegou! Que bênção, Deus te abençoe, te guarde, te ilumine, te dê um dia de paz, em nome do Senhor Jesus.

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0: ano, velho.
1: Realmente. Ele já deve estar de verde e amarelo por aí, né, mano? Ele, fala nisso, rapaz, nunca mais eu falei com meu querido amigo Paulo Marinho, né? Eita. Meu mano, hoje é jogo do Brasil. Brasil e Haiti. Eita, meu compadre, hoje a seleção brasileira está todo mundo eufórico, com vontade. Meu amigo, a gente fica assistindo outros jogos das outras seleções. Interessante que aquelas consideradas pequenas é que estão arregaçando por aí, mano. É. Aí o que acontece? Aí o pessoal fala, Haiti, não sei o quê, quantas Copas participou e tal. Quantas Copas não participa da Copa do Mundo. Aí você começa a fazer esse tipo de levantamento, avaliação. E esquece que dentro das quatro linhas tem que ser na porrada, mano, velho. Na porrada num bom sentido, né? Jogar bola, sério. Negócio de tique-tique pra cá, pra colar, negócio de dancinha, não sei o quê. Isso é frescura. Tem que jogar mesmo, mano, velho. Fazer cara feio assim pro adversário, felicidade. É, pô, é doido e já fica escabriado, né? Mas vamos torcer, mano, velho. Às 8h30 da noite começa. É, reportagem pra cá, pra... Hoje o dia todinho, todos os canais de televisão. Com certeza é só que vai se falar. Brasil, seleção brasileira. E a gente também, né, mano, velho? 7h, mano, velho. 7h da matina no ritmo dos... Na seleção brasileira, 7h da matina e mais 12. Alô, brasileiro, tu já está seguro no batente, mano, velho? É, até ralado, viu? Bom dia pra ti, um bom dia de trabalho. Olha, tu chega cedo, né? Chega cedo, chegar em casa assim 6h30, 7h e tal, né? Guarda lá tua moto, tua bike ou teu carro, encosta assim. Aí antes de entrar no banheiro, tu bate logo cedo. Abre uma. A segunda... 7h. Terceira, 7h30 e vai. Pode começar o jogo que já tá bacana. Ô, meu pai do céu. 7h, trabalhador, e mais 13 minutinhos. Estão passando aí das 7h da matina. Quero te dizer que hoje já é dia 19. Dia 19 de junho de 2026. Hoje é sexta-feira, mano velho. Que é Dia Internacional da Gelada. Eita, Paulo Pereira. Sexta-feira, dia 19 de junho. Essa sexta-feira da 11ª semana do tempo comum. Segundo relatos da nossa querida Igreja Católica, é a que fala da Mãe do Senhor. Hoje é dia de São Romualdo, né? Hoje é dia de São Romualdo. E tem informações também. É que hoje é dia de novena de São José, lá em Castanhal. Todas as sexta-feira, parece, primeira, assim, não sei qual. Eu sei que é sexta-feira, né? Tem novena de São José. São José, para quem não sabe, eu acredito que todo mundo sabe, que é o padroeiro da cidade de Castanhal. Aqui na nossa querida região metropolitana. 7h14, depois a gente vai falar do Círio de Benevides, que a imagem peregrina está circulando aí pelas ruas de Benevides, pelos bares e tudo, tá por aí. E hoje vai lá para casa do meu amigo Gama, depois eu vou informar e convidar a turma para ir lá hoje, tá bom? 14

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Eita, mano velho, olha, já estão passando 34 minutinhos e meio das 7 da matina, mano velho. Égua da manhã, pai d'égua, tá tipo assim, verde e amarelo. Que falar, a gente vem caminhando na rua, vê aquelas moças, já são bonitinhas, meninas de Benevides, graças a Deus, né? Apesar de ter muito homem feio também, mas escapa aqui, acolá, escapa um, sabe, mano? Eu acho que eu passei assim, sabe? Tipo assim, de 1 a 10, tô ali no 4. Ai, meu Deus do céu. Pois é, o clima hoje é verde e amarelo, mano, velho. Né, tem aqui nessa Apolinário Mendes aqui, né? Essa rua aqui, né? E uma família bem ali que pintou o asfalto lá com homenagem, né? Coisa da Copa do Mundo e tal. Aí só que já tava, sabe, apagando, porque pelo tempo que tava lá e tal, sol, carro, muito carro passando. Mas eles estavam revivando, pintando novamente ontem. Aí tá tudo bonito lá. Legal, né, cara? Eu não sei o nome do rapaz, cara. Eu sei que são as filhas dele mesmo que estão metendo o sapo lá. Que bacana, parabéns, hein? 7 horas, mano velho, 7 da matina e mais 35 agora. 35 minutinhos estão passando aí das 7 da matina. Olha, a festividade de Nossa Senhora do Carmo, nossa padroeira, começa dia 12 e vai até dia 19 de julho, tá? Todos os anos acontece no mês de julho, todo mundo sabe, é o Círio, né? Portanto, a festividade este ano começa dia 12 e vai até 19 de julho, tá bom? Isso, tem as noitadas, além da procissão do Círio, muito bonito o Círio de Benevides, né? Cada vez fica mais bonito ainda, né? E falar nisso, a imagem peregrina de Nossa Senhora do Carmo, ela está caminhando aí pelas ruas de Benevides, pelos bairros, sabe? Visitando as famílias, as residências. E hoje, a imagem peregrina vai estar lá no Madre Teresa, lá no bairro do Madre Teresa, na Rua das Adalhas, número 110, Casa A, na residência do casal, a Cláudia e o Onélio, melhor dizendo, da Cláudia e do Onélio, casal, e hoje estará recebendo a imagem peregrina em sua residência, hoje, dia 19 de julho, às 18 horas, Às 18 horas, o casal, a Cláudia e o Onélio, convida todos, amigos, parentes, vizinhos e tal, aí do Madre Teresa, principalmente a de Essência, para participar desse momento muito bonito, é a visita da imagem de Nossa Senhora do Carmo, padroeira do nosso município. Portanto, bom dia para você, Cláudia, e o amigo Onélio também, é o Gama. Isso. E hoje, portanto, ele católico, que são, graças a Deus, estarão recebendo em sua residência a imagem peregrina de Nossa Senhora do Carmo. E ele convida todo mundo. É ali na Rua das Adalhas, número 110, Casa A, no bairro Madre Teresa. Beleza. 7 horas, mano velho, 7 da matina e mais 38. 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
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Falar em Lacrave Saudade, cumprimentar meu amigo William e a Neia, é lá do Lacrave Saudade. Gente boa esse casal, amigo do Mano Velho. 7 horas, Mano Velho, mais 39. 39 minutinhos agora estão passando aí das 7 da matina. Quero ver todo mundo hoje com muita alegria, né? Toca um som à tarde na sua casa, faça qualquer zoadazinha que é pra torcer, sabe, por nossa seleção. Isso, a vibração, isso pode, sabe, quem sabe levar uma energia lá pra galera. É isso aí, mano, brasileiro é danado, tá bom? 40 agora, mano velho, 40 minutinhos estão passando aí das 7 da matina. Cara, eu dou o maior valor nesse cara aqui. Ele já se foi, Ronaldo Adriano, mano velho. Égua da música, amor espanhol. Roda, mano, roda. Lá da Copa do Mundo.

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Beleza, mano velho, olha, trabalhador, já estão passando, mano velho, sete minutinhos, já estão passando aí das 8 da matina, aqui na nossa querida Benevides, já entramos na segunda parte, viu, mano velho? É, já estamos na segunda parte, mas ainda tem coisa aí pela frente. É, lembrando que dia começa a festividade de Nossa Senhora do Carmo, nossa padroeira, começa no dia 12 de julho e vai até dia 19. E a imagem peregrina de Nossa Senhora do Carmo, ela está caminhando, visitando o povo católico, a grande nação católica do nosso município. E hoje vai estar lá na casa do nosso querido amigo Magno, né? Depois eu vou divulgar mais uma vez o endereço certinho, né? Às 18 horas, estará lá no Madre Teresa, né? Na residência do Gama. O Gama, eu nem sabia que o nome dele é... Como é, rapaz? É, me esqueci o nome do mano velho. É, tá aqui. Nome, é o casal, a Cláudia e o Onélio. Onélio que eu conheço por Gama. É o sobrenome dele. Portanto, ele mora lá no nosso querido bairro Madre Teresa. E na Rua das Adalhas, número 110, Casa A. A imagem peregrina de Nossa Senhora do Carmo estará lá exatamente às 18 horas. Às 18 horas, né? Desse dia de hoje, dia 19 de junho. E o casal, a Cláudia e o Onélio, convida todo o povo católico e não católico para participar desse grande encontro da comunidade do Madre Teresa, aí na residência do casal. Repetir mais uma vez o endereço correto, né? Rua das Adalhas, número 110, Casa A. Aí no Madre Teresa, tá bom? Às 18 horas. Portanto, todo mundo convidado, né? Vai lá ficar pertinho da imagem de Nossa Senhora, né? Agradecer principalmente todas as graças alcançadas, conseguidas através da sua intercessão junto ao seu filho, Nosso Senhor Jesus Cristo, tá bom? Desde já um feliz sírio, né, mano velho? Fala, Edilson! Grande Edilson, mano velho! É, Edilson que é, ele é também do ramo, né, mano? Ele tá por aí de vez em quando fazendo zoada. Agora, rapaz, falar nisso, outro dia eu tava me lembrando do Aldo, né? O Aldo, que é o DJ que aí faleceu eletrocutado, né? Cara, gente boa. Ele cantava, quando ele tava numa festa que ele me via, quem é que conhece essa música? Ele botava o hino nacional, ele cantava, moleque, olha. 8 horas, 8 da matina e mais 10 minutinhos agora já estão passando das 8 da matina. Eu quero cumprimentar meu amigo Rosinho. Fala, Rosinho, mano, muito obrigado. Aonde quer que você esteja, correndo atrás do prejuízo, mano velho. É, um bom dia, um dia abençoado para você e toda a sua família. Muito obrigado pela sintonia, tá bom? Cumprimentar também a galera lá da Agência Central RB. É, agora a Agência Central RB já tem um ponto lá no bairro Independente para facilitar para a galera fazer a fezinha por lá, não ter que vir aqui no centro, né? Que bom. Boa sorte, né, mano velho? Eu não tenho palpite nenhum hoje. Sonhar comigo não vai dar outra. É, mano, né? Acho que vai dar leão, sabe? Acho que é o animal mais forte. Aí eu concordo, tem que concordar aí, né, mano? A cara do Luca. Sonhar com o Luca dá o quê, mano velho? Não é possível. É doido. 8 horas e mais 11, mano velho. 11 minutinhos estão passando aí das 8 da matina. Hoje, Edilson, Lucas, a partir das 8 horas, das 20 horas e 30 minutos, começa já aquela reportagem direto para os grandes jogos de hoje, né? Brasil e Haiti. A expectativa é muito grande por parte da nação brasileira para que o Brasil consiga um bom resultado, fazer valer o que o mundo inteiro pensa ou já pensou da seleção brasileira, né? O melhor futebol do mundo já foi o brasileiro. O melhor futebol do mundo, o celeiro dos grandes craques em caráter internacional, em todo o planeta, era brasileiro, cara. Quando um time, depois de fazer o sorteio dos grupos, que caía no grupo do Brasil, eles ficavam já tremendo na base. Não tem mais nada pra nós. É, agora não. Se o Brasil tá aí, isso é, rapaz, ninguém mais respeita. É doido, é?
Caramba, agora o que eu acho bacana, esses times, essas seleções consideradas pequenas, sabe? De um futebol inferior, aí os bambambam vêm, sabe? Todo empolgado e tal, acha que é o dono da Coca, né? Aí chega lá, leva o farelo na mão dos caras. Portugal com Ronaldo R7. Não fez porra nenhuma, quase perde. É doido, é? Gana, olha aí, seleção de Gana. É mole? Agora, o futebol africano é um dos futebol mais bonitos. O oriental também, os japoneses, né, os coreanos. Rapaz, vou te falar, viu? 8 horas, mano velho, mais 13 minutinhos. Estão passando aí das 8 da matina. Por aqui é Copa do Mundo e música, mano velho. Arregaça.

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0: Vamos nessa, mano velho, que já está chegando o finalzinho do programa. Olha, já estão passando aí 35 minutinhos das 8 da matina. Esse é o momento do momento especial que acontece aqui no programa do Mano Velho, toda a quadra junina. É o arraiá do Mano Velho. Eita, Paulo Pereira, pode ir logo arredando a cadeira, a mesa, desata a rede, que vai começar, Mano Velho, o Ruco Ruco, maior ralabucho do rádio paraense aqui, arraiá do Mano Velho, tá bom? 8 horas, Mano Velho, 8 da matina e mais 35 minutinhos e meio, estão passando aí das 8 da matina, né? Cumprimentar os meus amigos, rapaz, lá do Santo Dumont. É, rapaz, meu amigo Mariano e a Marilda, estão lá curtindo o Mano Velho. Aquele abraço, muito obrigado pela sintonia. Mas muito obrigado mesmo, bom dia. DJ Odixano de Gramu, do Cyberson, lá no Mar de Tereza. Tá lá curtindo, é meu sobrinho, né? Isso, alô, Dique, aquele abraço. Tá ali, não perde um programa, né? Ele é fã do DJ Kiko Boy. Kiko Boy, é, rapaz. O Kiko Boy e o Matraca pra ele. Tu é doido? Caramba. É, cada um tem o direito e liberdade de escolher o seu ídolo, né? O meu sou eu mesmo. Se eu não gostar de mim, quem vai gostar, né, mano velho? 8 horas, amigo trabalhador brasileiro, mais 36. 36 minutinhos estão passando aí das 8 da matina. Eu quero cumprimentar a minha amiga Morena, né? 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Um bom dia pra você, pro Marco, a toda a família aí, tá bom, Morena? Muito obrigado pela sintonia. 8 horas, mano! E mais 37 minutinhos. Estão passando das 8 da matina. Hoje não vai ter o quadro de saúde, nada, mano velho. A onda é Copa do Mundo e tal, né? A moleque, isso aí. Ele dá valor quando dá da
1: corda. Brasil! Brasil!
0: Arreda, mano velho, tudinho que vai começar o arraiá do mano velho.
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Beleza, mano velho, égua, cara, o arraial hoje tá só o filé, viu? A gente vai até final do mês, né, Lucas, né? Todo dia no finalzinho do programa, o nosso tradicional arraial do mano velho. Mano velho faz aqui o caqueado, o fuado, né? E o Lucas lá na mesa capricha no forró. A galera tá elogiando, como todo ano acontece, temos mais é que agradecer, viu? A gente tenta pelo menos fazer o melhor para vocês, para conquistar os bons gostos, né, mano velho? É você que nos prestigiou o ano todo, né? Merece uma quadrilha, um forrozinho bacana durante a quadra junina. E a gente tá aqui para isso, tá? Pode contar com a gente, tá bom? Até final de junho. 8:56, acabou-se o que era doce. Agora só segunda-feira, viu, mano velho? Vamos torcer pela seleção brasileira mais tarde, né? Isso, colocar o coração. 8:56, acabou-se o que era doce. Agora só segunda-feira, viu, mano velho? Vamos torcer pela seleção brasileira.

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2: E essa tem tudo a ver com a minha Bahia. Vocês me ajudam?

0: obrigado e até a nossa próxima edição.
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0: Jovem, 12:30.
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0: Na Jovem, 12:59.
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3: Olá, sexta-feira, dia 19 de junho de 2026. Está no ar o nosso Parada Retro. As músicas do passado, os grandes sucessos, a gente vai trazer para você a partir deste momento, para você que nos acompanha aí em casa, no trabalho, onde quer que você esteja, seja muito bem-vindo, viu? Parada Retro, neste momento, entra no ar. E de 2026, a gente vai retrocedendo, né? 10, 15, 20, 30 anos atrás, vamos relembrar grandes sucessos por aqui. Esse som é lindo demais. Música bacana pra gente relembrar aqui no nosso Parada Retrô. Aumenta o volume. As melhores nacionais e internacionais do passado. Você ouve com a gente. Little Texas.

Carpenters Superstar no Parada Retrô aqui desta sexta-feira. Um grande abraço para você que está relembrando com a gente, revivendo bons momentos. A gente faz você reviver momentos inesquecíveis, hein? Agora vamos com ele, Nico Rezende. Esquece e vem.

0: Aí o Kansas com Just in the Wind, aqui no nosso Parada Retrô. Eu vou dar uma parada agora pro intervalo, mas eu volto já já na nossa sexta-feira, hein? Fica por aí, continue essa viagem com a gente.
1: 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Na Jovem FM, 1h29.
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3: Tudo bem, sexta-feira de muita saudade, de muitas lembranças por aqui no nosso Parada Retro. Ah, e agora tem Bee Gees no Parada Retro, hein? Quem que não curte aí os irmãos Gibb, né? Que fizeram muito sucesso. Começaram no finalzinho aí da década de 60 e percorreram a década de 70 colecionando um hit atrás do outro, né? Essa aqui, Our Love Done True. Rapaz, ao vivo em Las Vegas, hein? Our Love Done True. Linda demais, hein? Essa versão é de 1999, esse clássico de 73. A gente curte no Parada Retro. É uma das minhas preferidas, viu?

edição aqui no Parada Retrô. Sky High 1975 é o nosso Parada Retrô com os grandes sucessos de todos os tempos. E agora vamos para 1993 com John Secada, Mental Picture.

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0: Essa música dispensa apresentações, hein? O som de Peter Cetera e Anne Grant, The Next Time I Fall. Sensacional, hein? Pra fechar com chave de ouro aqui, o nosso Parada Retrô teve Dr. Albon e encerramos aí, né? A gente volta na próxima edição com muito mais saudade, muito mais retrô pra você aqui, relembrando anos 70, 80 e 90. Um abraço aqui do KS e até a próxima edição do Parada.
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Agora sim, tá começando por aqui o Interligados. Pode ficar feliz, pode pôr um sorriso no rosto, pode pôr aquela roupa bonita, pode fazer a unha, pode se ajeitar. Porque sim, a sua sexta-feira, o seu finalzaço de semana tá começando em grande estilo. Eu sou o Gil Godoy e a partir de agora a festa é comigo, viu? Pode entrar, fique super à vontade. Começando a nossa sexta com um S de suco da confusão. Bora tomar? Traz pra mim uma caneca de meio litro, como diria Pippin. No filme Senhor dos Anéis, Sociedade do Anel. Bora lá, bora jogar pra cima. Pedidomusical.com.br ou através do site. Aliás, além do site, você pode também participar através do Instagram de Gil Godoy. E sem mais delongas, a nossa sexta-feira, 19 de junho de 2026, está no ar com Interligados.

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Sentiu a pressão, né? Assim começou a sexta-feirosa aqui no Interligados. É, mandando ver, sim, na sua, no seu inicinho de finalzaço de semana. Hoje o Godoy tá mais doido que o Batman, mais perdido do que, né, pintinho que perdeu a sua mamãe cocota. Mas seguimos por aqui com muita alegria, muita disposição, muita fé em Deus e sempre trazendo suas melhores. Fica aí que foi só o começo, a cereja do bolo eu já até comi.

0: Na Jovem 2:32.
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2: Simaria completou 44 anos na última terça e aproveitou a data especial para sinalizar o retorno ao mundo da música. Durante a festa íntima com familiares e amigos, a cantora pegou o microfone para dar uma palhinha do próximo lançamento e refletiu sobre a nova fase profissional. A canção inédita escolhida por Simaria para entreter os convidados foi Problema. A música resgata o estilo sertanejo romântico com o qual a artista conquistou a fama ao lado da irmã Simone Mendes, na antiga dupla Simone e Simaria. Tava lindíssima, inclusive, viu? Em conversa com a Ken, a cantora falou sobre o momento atual da carreira e da vida pessoal. Chego aos 44 anos muito grata por tudo que vivi até aqui. Estou em uma fase de plenitude, com saúde, feliz comigo mesma e cercada de pessoas que amo. Tenho me preparado com muito carinho para os próximos passos da minha carreira. Estou animada com tudo que está por vir. Esse novo ciclo representa renovação, força e muitos sonhos ainda para realizar, disse ela, que estava belíssima de branco. O retorno da cantora ao sertanejo vem acontecendo de forma gradual nos últimos meses, com maiores aparições públicas e participações em shows. Vamos continuar acompanhando, né, gente? Simaria, em carreira solo, a gente acompanha, que a gente gosta da coleguinha, né? É, pois é, essa boa notícia aí para os fãs da cantora que completou 44 anos na última semana. Vamos de som no Interligados, a música por aqui.

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2: Na Jovem 3 e 1.
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Olha o cara sendo notícia aí de novo. Solteiro Gustavo Mioto abre o jogo sobre a vida amorosa. Quem mastiga de tudo está sempre mastigando. Credo, que fala horrível. Meu Deus, super vulgar. Gustavo Mioto, de 29 anos, deixou os fãs curiosos ao abrir o jogo sobre a vida amorosa durante entrevista ao portal Léo Dias. Solteiro, ex-namorado de Ana Castela, foi questionado se está aproveitando a nova fase e desconversou ao falar sobre quem estaria beijando. Tô aproveitando a vida. Beijando quem? Questiona o jornalista. Não posso falar. Escondi ela ali dentro do banheiro, brincou o sertanejo. Para completar a declaração sobre a vida de solteiro, Gustavo ressaltou: importante é beijar na boca. Quem mastiga de tudo, tá sempre mastigando. Ei, mas os homens de hoje em dia estão com umas falas vulgares que eu vou te dizer, viu? Só ladeira abaixo, viu? Pronto, falei. Quem come de tudo não passa fome, certo ele, concordou o internauta. Na minha mente, eu mereço um homem assim, desejo um terceiro. Alguns comentários, claro, trazidos das redes sociais. Lembrando que essa semana, Gustavo Mioto, saiu uma notinha aí na internet quando ele se recusou a tirar uma foto ao lado de Ana Castela e disse que tem os motivos para manter distância. Ê, Gustavo Mioto, sendo assunto pesquisado no Google. Ai, só mesmo tocando música, né? Pra desviar um pouco o assunto, o foco, né? Por aqui, o Interligados continua no 12.

0: Encerrando assim mais um bloquinho do Interligados. Enquanto você tá aí tomando essa cuia de café, né? Muito obrigada pelo carinho da sua audiência. Você que ouve Gil Godoy todos os dias. Meu, muito obrigada. Sinta-se abraçado por essa loira, Paty Oliveira de Souza. Sinta-se abraçada por Gil Godoy, ligadinha em Nova Friburgo. E você também, da Lisbona.
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2: Na Jovem FM, 3h29.
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por aqui com o momento flashback no Interligados. Pra você que adora uma velhinha, ai, agora é o momento dela chegar por aqui. Dá licença que ela vem devagar. Isso, venha, minha senhora. Pra você que adora curtir uma música velha, uma velharia, uma música que marcou algum momento da sua vida, o Godoy tem dica pra você. Manda ver aí no pedidomusical.com.br e conta qual som que você tá afim de ouvir. O nosso programador, que é o cara que manda na parada aqui, né? Na música que você vai ouvir, ele vai conferir o seu pedido com muito carinho e quem sabe o seu som rola. Então contribua pra esse momento. Momento flashback do Interligados com a sua participação. pedidomusical.com.br. Manda ver aí na sua dica, tá? Por aqui, seguimos com o Momento Flashback no Interligados. Flash.

0: Começa aí mais um bloco do Interligados. Pra você que ainda não sabe que dia é hoje, meu Deus, tô perdido. Ai, meu Deus do céu, que dia ruim, que dia tenebroso. Credo, bora virar a chave, viu? É, bora agradecer por mais um dia, por você ter trabalhado, lutado. Ou pra você que pisou numa pedra, que tinha uma pedra no sapato hoje. A vida é assim, meu querido, não estamos aqui somente ao passeio. Tudo que vem aí de difícil é pra gente aprender alguma coisa, tá? Você acha que o quê? É só sentar no pudim que tá tudo certo? Não! Então, muita firmeza e muita fé pra você, tá? Muita fé e muito café pra esquentar o pescoço por dentro. Mandando aquele abraço mais que especial pra você que tá ligadinho com o Gil Godoy em Prado, né? Toda a galera também do Rio de Janeiro, você que tá comigo aí em Macaé, você de Nova Friburgo, você que tá comigo aí por toda a região do Rio de Janeiro. Valeu demais aí, meus queridos conterrâneos. Aquele beijo do Gil Godoy.
1: Na Jovem 3:58.
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1: De volta por aqui com mais notícia, mais informação pra você, falando de Rihanna, que coleciona 20 músicas com mais de 1 bilhão de streamings no Spotify. Tá poderosa, né? Não há dúvidas que Rihanna é uma das maiores hitmakers da história da música. Com 38 anos e há 10 anos sem lançar um álbum, a cantora se mantém um dos nomes mais relevantes da indústria da música. Seu sucesso é refletido em números. Rihanna soma mais de 20 músicas que ultrapassam 1 bilhão de reproduções no Spotify. Ao total, são mais de 59 bilhões de reproduções em suas canções no Spotify. No top 3 destacam-se We Found Love, com mais de 2 bilhões, This Is What You're Coming For, com mais de 2 bilhões e meio, e Umbrella, com mais de 2 bilhões também de acessos. Não é pouca coisa não, viu? E a gente ama todas essas músicas que eu falei aqui, né? Dentre outras que, claro, a maravilhosa já lançou também. Mesmo não lançando nenhum álbum, né, a Rihanna continua sendo muito ouvida, principalmente no Spotify e grandes plataformas de áudio. Bora lançar alguma coisa aí, Riri? Vamos lançar alguma coisa pra gente postar, pra gente trazer aqui para a nossa programação, para a nossa alegria? Ah, fazendo um 8 Maia, quem sabe? gostaríamos, viu? Notícias sobre Rihanna, você confere aqui no Interligados, que segue pelando, quente, queimando a

aqui do Interligados, em especial pra você que tá aí na estrada, você que tá na boleia do caminhão, pra você que tá na lanchonete passando a friaca, mas tá aí parecendo uma cebola em camadas e tá ouvindo a gente no fone de ouvido. Meu muito obrigada pelo carinho da sua audiência. Curta sua sexta-feira, curta o seu fim de semana em volume.

0: na Jovem 429.
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2: Shakira, de 49 anos, pode ter feito a fila andar após o fim polêmico do seu casamento com o ex-jogador de futebol Gerard Piqué. Isso porque a cantora colombiana foi fotografada em clima descontraído com o ator mexicano Manuel García Rufo, de 45 anos, mais famoso pela série de TV O Poder e a Lei e pelo filme Jurassic World Recomeço. Os dois foram fotografados saindo sozinhos de um jantar e ainda foram embora no mesmo carro. Os registros do suposto casal, que aparece rindo e conversando bastante enquanto esperava a chegada do carro, foram feitos na noite da última segunda-feira no Hotel Sunset Towers em Los Angeles. Que chique, hein? Vale lembrar que Shakira está fazendo uma pausa em sua atual turnê Las Mujeres e Anoloram, que ela trouxe ao Brasil na última edição do Todo Mundo no Rio, em maio, com um público de 2 milhões de pessoas na praia de Copacabana, superando Madonna, né? Mais de 1 milhão em 2024 e abaixo de Lady Gaga, 2 milhões e meio de pessoas. Ah, Shakira, tem mesmo que aquecer o coraçãozinho, né, maravilhosa? Tava lindíssima. Uma calça jeans, né, uma blusinha de alcinha preta, super simples, mas linda, né, gente? Afinal de contas, a nossa leoa, qualquer coisa que ela coloca, até um pinico na cabeça, ela fica bonita. E você, gata, amiga sua louca, nessa sexta-feira, se colocar um pinico na cabeça, continua bonita? O salão tá em dia? As unhas estão feitas? Não? Então arruma esse cabelinho, passa um creminho, penteia bonitinho, né, passa aquele body splash, porque hoje é dia de passar. A gente vira Fiona a semana inteira, mas na sexta-feira a gente solta o coque, arruma as madeiras e fica gata, né? Parece da princesa Frozen, você quer brincar na neve? Até dá, né, com esse frio. Tô falando, o Godoy hoje tá mais doido que o Batman, mas para sua alegria, o Interligados continua.
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ao fim, né? De mais uma super edição do Interligados nessa sexta-feira. Em especial pra você que tá remando contra a maré, sonhando com o dia do pagamento que tá longe pra chuchu, né? Mas sua carteira tá vazia, sua conta bancária tá só que é dó. Mas calma, não fica assim não. Aproveite o fim de semana, fica em casa, come uns belisquetes em casa mesmo, faz pipoca, fica debaixo das cobertas, toma um chocolate quente. Ah, não tenho leite, não tenho dinheiro pra comprar. Faz um chá, vai no quintal aí do vizinho, colhe aí umas ervas de cidreiro, umas ervas doce, né, uns alecrim, tá vendo? E faz um chazinho pra você. O importante é você ter o teto sobre sua cabeça, o importante é não faltar o alimento da dispensa, né? Nem só de festança, de churrascada, de cervejada, de rua, se vive uma pessoa feliz. Aquele beijo instalado, até o próximo Interligados. Tchau!

0: Na Jovem 5 horas.
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3: Ok, sobre 20 horas, 26 minutinhos. Saudade, está apenas começando esta sexta-feira, dia 19. Sextou, 19 de julho. E você, como é que estamos aí acompanhando o Saudade 17? Muito boa noite para você que estava aí viajando no nosso giro musical da sua preferida.
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3: E sempre agradecendo ao grande regente do universo pela oportunidade do Valdo estar por aqui para comandar o Saudade 37. Sexta-feira especial, muita chuva em Benevista, acho em toda a região metropolitana. É, rapaz, até gosto, tá bacana. E hoje é dia do Brasil jogar, né? Então a gente fica na expectativa que a seleção, né, melhore um pouco, né? E a gente, a partir das 9h30, comece a comemorar aí, pelo menos, né, as vitórias que venham aí da nossa seleção brasileira. E você, tá tudo preparado aí? Tá tudo aqui com chuva e tudo, né? Nós estamos aqui, um compromisso que temos com nossos ouvintes aí do Saudade 37, agradecer a todos que acompanham, viajam no nosso giro musical. Para você. Você pode mandar sua mensagem aqui para o nosso telefone pessoal do Valdo Souza, que é o 98612-7755, o da Rádio Jovem FM, é o nosso fone zap da saudade também, é o... Deixa eu passar aqui para vocês os telefones aqui para a galera que está ouvindo Saudade 87, é 980-50-7115, é o da Jovem, viu?
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3: Meu é 8612-7755.
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3: 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Estamos em 20 horas, 28 minutos. Quero agradecer a audiência dos nossos amigos que estão aí no centro da cidade. Meu grande amigo César do Que Batata, né? Vendendo aquela batata gostosa aí para você, viu? É, com chuva, eu passei a tarde lá com meu grande amigo César batendo papo, né? 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Aqui, abraço para você. E mando um abraço ao meu grande amigo mototaxista Elisandro, o Pantera, daquele mototaxista eficiente que trabalha mais à noite aí, junto aí com o meu grande amigo Pantera. Tá o meu grande amigo César do Que Batata. Um abraço para vocês, obrigado a essa turma linda aí do centro comercial de Benevista, né? Que estão aí lutando para ganhar o pão de cada dia diariamente, né, nossos amigos ambulantes, nossos amigos feirantes, todos que trabalham no mercado informal. Um abraço a todos vocês que fazem parte dessa classe maravilhosa. Estou aqui, né, representando nossos amigos aí do mercado informal aí, que sempre acompanham Saudade 17. Muito obrigado a todos vocês, viu? Um abraço mesmo. Estou de 20 horas, 30 minutos. Para eu quero mandar um abraço ao Maranhão também, né? Maranhão, que sempre me cobra lá quando ele passa lá na feira lá. Jacob, um abraço aí, Maranhão. Um abraço pra você, mototaxista Maranhão, aí curtindo Saudade de Sete. Agora saiu, viu, teu alô, viu, Maranhão? Um abraço pra você, obrigado aí pela sua preferência de sintonia. Nosso grande amigo também que foi lá comigo hoje na feira, né? É o Arlindo. Um abraço pro seu Arlindo, ouvindo Saudade de 37 lá no Independente. Obrigado, seu Arlindo. 20 horas e 31 minutos, vou continuar por aqui fazendo o seu giro musical. A viagem no tempo em forma de músicas.

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10: É, estamos de 20 horas 37 minutos. 8 da noite e mais 37 minutos. É o Saudade. É o giro musical da preferida.
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10: A viagem do tempo em forma de músicas. Agradeço a audiência de todos vocês, taxistas, mototaxistas, vigilantes. Meu amigo chefe de família, após um dia inteiro aí de trabalho, ouvindo a preferida da cidade. É, obrigado. A minha amiga que tá ouvindo Saudade 37, rapaz, a Ninha Pop, lá no Independente. Ninha, uma expectativa aí do nosso jogo, né? Brasil e Haiti, né? Vamos ver, rapaz. Cuidado com os negão aí não aprontarem com a seleção brasileira. Rapaz, você... É, o negócio é tremendo aí, né? É, faz 70 anos que ele ganhou uma... Joga uma Copa, né? Aí vai pegar o Brasil logo, rapaz, o negócio é bacana, né? Com telão na cidade, tudo isso, né, pra você assistir aí, debaixo de chuva. Ai, ai, ai, é assim mesmo, né, que acontece, tudo acontece no nosso Brasil, no nosso estado do Pará, muita chuva, né? E a galera vai curtindo o nosso Sol 87 desta sexta-feira, especial dia 19 de junho. E você, onde é que está ouvindo o Sol 87? Manda sua mensagem 98612-7755. Manda um abraço ao meu amigo Dr. Luiz Otávio, acompanhando o Sol 87 de Campitinho Leilona. Não perde um programa, Sol 87. E registrar a audiência do meu grande amigo Manuel, a Rosa Maria e a pequena Sofia na rua do Banco do Brasil. Maria José Leal, um abraço para ela. Obrigado aí, Maria, pela sua preferência de historia, né? Ouvindo o Sol 87, a Jane, a Cleia, Boel e também o Josiel, DJ Graxinha. Passei aí a tarde, tá só enrolando, né? Aí na casa da minha amiga Maria José Leal, um abraço para você. Na expectativa também do jogo, logo basta às 9h30 aí, Brasil e Haiti, para você que está curtindo nosso giro musical. Por enquanto, a gente vai fazendo aqui a sequência musical do seu Saudade 37 até às 22h. Estamos em 20h37. Você participa, você interage. Meu grande amigo Henrique do Uber, né? Aquele abraço, Henrique. Um abraço, obrigado aí pela sua preferência de sintonia. Grande Henrique aí, pelo Maguari de Boa, ouvindo Saudade 37. Meu grande amigo Expedito, Expedito e a Conceição, estou ouvindo Saudade 37 aqui no bairro da Liberdade. Alô, Expedito, como é que tá, mano? Tranquilo? Aguardando você lá pela feira, viu, meu grande amigo Expedito? Vamos começar a tocar música, Valdo Souza, 20h40, hora certa para você aí, Fátima Leal, no Taiaçuí, rapaz, a Fafá do Taiaçuí, ouvindo Saudade 37. Fafá, um abraço para você. A uma música também a todos vocês aí da Vila do Casco e da comunidade do Taiaçuí, viu? Um abraço para vocês que estão vestindo Saudade 37. Valdo Souza toca mais uma sequência musical do sertão aqui para a galera que vai ouvindo o nosso programa. Eita, Bamba Azul! Melô do Carachué para você, né? É, só da manhã! Para garoto de aluguel para você!
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2: Ok, você ouvindo Saudade 87, 20 horas e 56 minutinhos. Nilson Souza, vá amor. Até as 22 horas, Valdo Souza vai tocando melhor na Saudade. Obrigado a todos vocês que vão acompanhar nosso giro musical. Meu grande amigo Regi Vigor, o Regi Papão, viajando no Saudade 87. O Regi, um abraço para você, para sua esposa, estão ouvindo o nosso programa Saudade 87. Muito obrigado, Marcelo Carioca, a estrela da saudade, oferecendo as músicas do programa para ação. A Maria da Conceição, lá no Santa Rosa. Obrigado, Maria da Conceição. Obrigado, meu grande amigo Chico da Banana, o Chico Paissandu. A professora Jo, estão viajando, Saudade 87. Aninha Pop, também aquele abraço, Aninha. E também registrar a audiência do meu grande amigo japonês aí na Santa Paula. Rapaz, um abraço para ele, toda a galera aí da comunidade Chico Mendes, meu grande amigo Aninga, conhecido como japonês, né? Meu parceiro da feira, meu grande amigo DJ Hélio. Abraço, DJ Hélio, um abraço para você. Sempre aí ouvindo Saudade 37, ele e toda a sua família lá no Independente. Ele que é parceiro do Valdo Souza, era da feira coberta também, né? Tem o seu box lá de remédio, né? 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Um abraço a todos os meus amigos feirantes que estão acompanhando Saudade 87 aqui na sua Jovem FM.
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2: Só na manhã eu vou por aqui até as 22 horas tocando Saudade para a galera que gosta do trabalho aqui do Valdão. Mais uma música para você que você assistiu e a gente vai tocando assim para uma galera.
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